imagens de satélite da quinta-feira mostram mais uma vez o céu bem carregado. Isso por causa de umidade, calor e, claro, áreas de instabilidade. Por enquanto, a chuva tem sido localizada, rápida e com baixos acumulados. E nesses próximos

garota de Ipanema passa. 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Quando ela anda,